Em nome de Jesus Nazareno, nesta noite, Jesus Nazareno, aleluia, glória a Deus, que possa se cumprir sobre a tua vida nesta noite, em nome de Jesus, que você possa usufruir da palavra de Deus sobre a tua vida nesta noite, amém, meu irmão? E eu gosto tanto desse 12, versículo 12. Quando Pedro viu isto, disse ao povo, varões israelitas, porque vós maravilhais disso? Ou porque olhais tanto para nós, como se por nossa própria virtude ou santidade fizéssemos andar este homem? Poder de Jesus, meu irmão, poder sempre vai ser dele. Esteja na presença dele. Esteja na presença de Jesus. Não troque de maneira nenhuma Jesus por nada. A virtude é dele, a santidade é dele, o poder é dele. Que ele te abençoe todos os dias da tua vida. Amém? Glorificamos a ele. Exaltamos a ele sempre sobre as nossas vidas. Que Deus te abençoe. Glória a Deus. É muito bom estar na presença de Deus. Culto, desde o início do trabalho nós podemos sentir a presença de Deus mais. Desde o início do culto nós podemos sentir a presença de Deus. Glória, honra e louvor sempre será a Ele. Amém? Que Deus continue abençoando. Sexta-feira, culto abençoado. Em nome de Jesus, firme e forte. Da cura também. Sexta-feira, tá vendo? Aí olha como é que Deus vai mais uma vez trabalhar sobre as nossas. Sexta-feira, 7:30 PM, não será diferente. Venha participar em nome de Jesus. Domingo, Santa Ceia do Senhor. Santa Ceia do Senhor, 7:30 PM, 7 horas a igreja já está aberta. Mas na sexta-feira nós damos mais os avisos, amém? Que Deus continue te abençoando. Leve para tua casa a palavra liberada da parte de Jesus nesta noite, amém? Se coloca de pé, só para agradecer ao Senhor, só para louvar a Ele nesta noite. Deus, eu te louvo, te exalto e te glorifico. A santidade, a virtude sempre será do Senhor Jesus. Muito obrigado pela tua presença, muito obrigado pela palavra liberada sobre as nossas vidas, sobre a vida da igreja. O Deus, ele e ela que recebeu do Senhor, ele possa levar para onde quer que for nesta noite, o Senhor confirma em nome de Jesus. Que a graça do nosso Senhor e Salvador Jesus Cristo, o grande amor de Deus nosso Pai, a comunhão e a consolação do Espírito Santo esteja sobre a vida de todos aqueles que aguardam a vinda de Jesus e diz...

21h10, nós encerramos por aqui este culto abençoado. Palavra liberada foi o tema desta noite. E a palavra do Senhor que foi liberada sobre a tua vida, sobre a tua casa, meu irmão, abraça esta palavra, segura essa palavra e vai firme naquilo que o Senhor já te entregou aqui neste lugar. Um forte abraço, que Deus abençoe a tua vida, abençoe a tua casa. Como foi dito, sexta-feira, culto da família, com um tema voltado para libertação, para cura. Venha participar conosco. E no domingo nós temos o culto de ceia do Senhor. Você é o nosso convidado. Nós estamos aqui na rua Itaberaba, número 618, bairro São Francisco de Assis. Eu vou ficando por aqui, deixando um louvor abençoado para a tua vida. Um louvor com Júlia Vitória. Palavras.

consegue demonstrar o quanto você ama o papai. Joga suas duas mãos aos céus o mais alto que você pode, vamos. Em alta voz, a igreja, mais alto que você pode. Diga, não abro mão da tua presença, vamos lá.

0: Ele vai multiplicar a farinha da
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Que a paz do Senhor esteja com você nessa super quarta-feira. Aqui no nosso É Para Adorar, convidamos você a mergulhar na serenidade dos louvores que atravessam gerações. Prepare-se para uma experiência de conexão espiritual e de renovação aí interior. Tá começando agora mais um programa É Para

0: Obrigado. Assim é cada momento aqui no nosso É Para Adorar. Já já a gente volta, hein?
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0: Que pausa revigorante, hein? Agora é hora de voltar à nossa jornada espiritual com mais louvores que conectam você.

que ama o Senhor. Levante as suas mãos essa noite. Todas as coisas cooperam para o bem. Ele está sentado num alto e sublime trono. A sua glória.

todas as coisas. Ele está no controle da sua vida. Mesmo que o mar vermelho não se abra, mesmo que você não consiga andar sobre as águas, Ele ainda está no controle. Ele está no trono. Ele sabe de todas as coisas. Ele tem um plano para a sua vida. Ele tem uma nova história para a sua vida, para a sua casa. Mesmo que você não

0: Que momento especial de adoração, hein? Fique ligado para mais inspiração e conexão espiritual.
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0: O nosso é para durar. Espero que tenha aproveitado o intervalo para renovar suas energias. Estamos aqui prontos para mais momentos de inspiração através da música.
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2: Versão brasileira, Dex Jet Ski Records.
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0: Chegamos ao fim de mais um encontro de adoração e louvor. Que a mensagem e os louvores que foram tocados aqui no nosso programa continue sempre te inspirando aí ao longo do seu dia. Obrigado por nos acompanhar em mais um programa É Para Adorar. E até breve.
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0: as suas vidas mudadas. Eu olho pela tua vida e eu vejo que algumas pessoas que estão aqui nesse ambiente antes não eram nada, mas quando a presença de Deus entrou em sua vida, algo de sobrenatural aconteceu.
1: Sim.
0: Não existe nada melhor, Samuel, do que a presença do Espírito Santo.

0: Pastor Ademar de Campos.
1: Tá de pé aqui, peraí.
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3: Aleluia. 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
1: 3 e 4.

aquele que vai andando e chorando, levando a preciosa semente, voltará sem dúvida, trazendo consigo os seus molhos. Se você crê, aplauda o nome do Senhor. Aplauda o nome dele. Aleluia.

0: 5:39.
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2: O ambiente preparado está. A glória já encheu esse lugar.

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2: Olá, bom dia, graça e paz, povo de Deus. Quarta-feira abençoada, meio da semana. Estou chegando aqui na número 1 do povo de Deus com mais uma manhã de fé, mais uma manhã de alegria, de fé, de esperança aqui com a nossa programação, o nosso Manhã de Fé. Quarta-feira linda, maravilhosa, dia 2 de setembro de 2026. Sou Denise Fernandes, comunicando a partir de agora com muito carinho, com muita alegria. Vamos juntos, vamos louvar, vamos adorar. Nossos contatos liberados para você participar. Fica à vontade. Meu Instagram, Denise Fernandes Locutora, à sua disposição para você participar da nossa programação. Aproveita a oportunidade e compartilhe. Compartilhe o nosso site, o nosso app, através de você, vidas sendo tocadas pela palavra do Senhor. Você faz a sua parte, o Espírito Santo toca, o Espírito Santo transforma, o Espírito Santo convence o homem do pecado, o Espírito Santo liberta. Você faz a sua parte e o nome do Senhor será glorificado. Compartilhe o nosso site, o nosso aplicativo. Pai amado, Pai querido, aqui estamos na sua presença com mais uma programação e queremos te agradecer porque o Senhor é fiel, o Senhor é maravilhoso. Abençoe nosso dia, Pai, as famílias que estão na sintonia, a minha vida, a vida dos meus. É o nosso pedido, te agradecemos por tudo. Amém e graças a Deus. Chegando, Tainara e Juliano, lindo louvor, não duvidas. Ótima manhã.

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Aí, amores, esse é o nosso Manhã de Fé, fechando a nossa primeira sequência. Bem-vindos, obrigada pela companhia. Para quem está chegando agora, está no ar a nossa programação, muita coisa boa, a nossa receitinha, nossa dica do dia, muita coisa boa para acontecer aqui na nossa programação. E claro, você participando aqui comigo, nossos contatos liberados. Chegando mais canção linda, ótimo dia!

0: Muito bem, gente amada, gente querida, esse é o nosso Manhã de Fé, fechando mais uma, além disso, uma sequência, tá na hora do intervalo rapidinho, eu volto já já com muito mais.
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0: Muito bem, meus amores, estou de volta com o nosso Manhã de Fé em grande estilo. Para você participar aqui da nossa programação, nossos contatos liberados. Fique à vontade, em casa, no trabalho, onde quer que você esteja acompanhando o nosso Manhã de Fé. Receba o meu abraço carinhoso de toda a nossa equipe. Nosso Manhã de Fé vai, nesse momento, homenagear você, aniversariante. Para você que está pagando as velinhas, parabéns, felicidades, com muita paz, com muita saúde. Que o Senhor te abençoe, que seus sonhos sejam realizados com muita alegria. Paz, amor, saúde é o que eu desejo para você e sua família. Aniversariante, esse próximo bloco musical eu ofereço para você com muito carinho.
7: Jorge, essa música eu escrevi para quem quiser saber o endereço de Deus. Porque às vezes o desespero é tão profundo que você precisa falar com Deus pessoalmente. É vontade de chegar a Deus, qual que é a rua que o senhor tá? Fala a rua e o número que eu vou pra ir.
8: Vou correndo.
7: Vamos correndo. Vamos junto pra lá?
8: Bora, bora.

Manhã de Fé seguindo por aqui com muita alegria. Obrigada pela sua companhia. Para quem está chegando agora, bem-vindo, bem-vinda. Esse é o nosso Manhã de Fé comigo, Denise Fernandes, de segunda a sábado, aqui na número 1 do Povo de Deus. Bora compartilhar o nosso site, o nosso app através de você. Vidas sendo impactadas. Seguindo por aqui, chegando mais canção linda. Ótima manhã.

0: Muito bem, meus amores, esse é o nosso Manhã de Fé, fechando mais uma sequência abençoada. Tá na hora do intervalo, rapidinho, eu volto já com muito mais.
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6: Muito bem, meus amores, estou de volta com o nosso Manhã de Fé. Que Deus abençoe seu dia, em casa, no trabalho, onde quer que você esteja. Receba meu abraço carinhoso, fica à vontade para participar aqui comigo. Nossos contatos liberados, você que está me dando carona, obrigada pela carona, obrigada pelo carinho. Nosso Manhã de Fé segue em grande estilo e está na hora do nosso Delícias da Manhã.
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6: Delícias da Manhã. Delícias da Manhã. Delícias da Manhã chegando com mais uma receitinha deliciosa, mais uma que quero compartilhar com você, você que acompanha aqui a nossa programação. Para hoje eu tenho rosquinha deliciosa, perfeita para o café da manhã, café da tarde, fim de semana, top demais. E muito fácil de preparar. Quero passar aqui para você os ingredientes, minha amiga, meu amigo, eu tenho certeza que você vai amar essa rosquinha simples, deliciosa. Bom, vamos lá para os ingredientes. Preparados? Posso passar aqui os ingredientes? Vamos lá. Bom, precisamos de 4 xícaras de farinha de trigo, 1 xícara de açúcar, 3 ovos, 3 colheres de sopa de óleo e 3 colheres de sopa de vinagre e 1 colher de sopa de fermento em pó e 1 pitadinha de sal. Vamos lá para o modo de preparo dessa delícia. Vamos preparar essa rosquinha simples? Vamos lá. Bom, numa tigela você vai juntar os ovos, o vinagre, o açúcar e o sal. Misture bem. Você vai misturando tudo bem com muito cuidado, com muito carinho. Aí você vai pegar um garfo e vai misturar tudo com o garfo. Mistura bem. Você vai adicionando o fermento e vai adicionando a farinha aos poucos, adicionando e mexendo, tá bom? Feito isso, amiga, você vai transferir essa massa, transfira para uma superfície lisa e vai amassando até que ela fique bem lisa.

próximo passo. Próximo passo, você vai cobrir a massa e deixa descansar por 15 minutinhos. Passou os 15 minutinhos? Depois, amiga, só modelar a massa no formato de rosquinha do seu jeito, tá bom? E vamos levar para fritar. Você vai fritar ela em óleo bem quente até dourar. Fritou as rosquinhas, adiciona numa travessa com papel toalha, deixa escorrer bem o óleo. E se você desejar, você pode polvilhar com açúcar e canela. Fica bem gostoso. Top demais. E aí, que tal essa rosquinha simples, deliciosa para hoje, hein? Para o cafezinho da tarde, café da manhã. É uma delícia. Mais uma para sua coleção de receita. Vamos adorar o Senhor. Chegando mais uma sequência abençoada de canção linda. Esse é o nosso Manhã de Fé. Ótimo dia!

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1: Linha de Fé seguindo por aqui, ótimo dia, obrigada pelo carinho, pela sintonia. Para você participar aqui comigo, nossos contatos liberados, fica à vontade. Manhã de Fé de segunda a sábado aqui na número 1 do Povo de Deus. Chegando mais canção linda que fala do amor de Deus.

0: Muito bem, amores. Fechando mais uma sequência abençoada. Esse é o nosso Manhã de Fé. Tá na hora do intervalo rapidinho. Não saia daí. Eu volto já já com muito mais.
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0: Muito bem, amores, de volta com o nosso Manhã de Fé, com muita alegria para quem tá chegando agora. Bem-vindo, bem-vinda, receba o meu abraço carinhoso de toda a nossa família, a família Manhã de Fé, abraçando você com muito carinho. Nossos contatos liberados para você participar. Sou Denise Fernandes, seguindo aqui com a nossa programação. Tá na hora da nossa super dica, uma dica legal que eu quero compartilhar com você. Mais uma dica sobre café, para quem gosta de um delicioso cafezinho assim como eu. Uma dica para deixar seu café ainda

pó. Quando você for preparar o seu cafezinho, ele vai ficar gostoso, igual o café de cafeteria. Top demais essa dica, viu? Faça depois, conta aqui pra mim nas redes sociais, viu? É só uma pitadinha, amiga. Esse é o nosso Manhã de Fé. Chegando mais louvores. Ótimo dia!

Trio de Fãs seguindo por aqui nessa quarta-feira abençoada. Obrigada pelo carinho da audiência. Bem-vindos, fique à vontade para participar aqui comigo da nossa programação. Para você que está chegando agora, eu ofereço essa próxima sequência de louvores com muito amor, com muito carinho. Ótimo dia!

0: o nosso Manhã de Fé, fechando mais uma sequência abençoada. E com ela estou finalizando a nossa programação, agradecendo seu carinho e sua companhia. Te espero amanhã aqui na número 1 do Povo de Deus com o nosso Manhã de Fé. Beijos, tchau, tchau.
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10: Faça o que gosta. Mesmo que tenha pouco tempo livre, busque fazer algo que gosta todos os dias. Seja assistir uma série ou um bom filme, jogar cartas, pintar ou qualquer outra atividade. Isso é uma forma de se recompensar ao longo do dia e é ótimo para promover o bem-estar.
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17: Olá, pessoal! Bom dia, bom dia, bom dia! A partir de agora está no ar o programa Alô, Melodia. Aqui a comunicação é de Robson Reis. Agora são 9:04. Nós vamos juntos até às 11 horas da manhã aqui na melhor programação do seu rádio, Rádio Melodia FM de Sete Lagoas, 87,9. Bom dia para você que nos ouve sempre aí pelo rádio, pelo site, pelo aplicativo. Bom dia para você que é aqui de Sete Lagoas, para você que é de BH, Pedro Leopoldo, Matozinhos, Capim Branco. Bom dia para você você que é de Contagem, Funilândia, Prudente de Moraes. Bom dia para você que é de Jequitibá, Baldinha, Uma, Araçaí. Bom dia para você que é de Cordesburgo, Paropeba, Caetanópolis, Cachoeira da Prata, Fortuna de Minas. Bom dia para você que é de Curvelo, Nova Lima, Diamantina. Bom dia para você que é de Papagaios, Santana de Pirapama, Ribeirão das Neves, Lagoa Santa, Vespasiano. Bom dia para toda Minas Gerais, Brasil e até mesmo você em outro país curtindo a gente pelo site, pelo aplicativo. Grande abraço. Ótimo dia aí para todos vocês. Hoje, dia 3 de setembro de 2026. Está apenas começando o programa Alô Melodia na comunicação de Robson Reis. Lembrando, o nosso WhatsApp é o 31 971 25 46 92. Fica à vontade, entre em contato com a gente. WhatsApp 31 971 25 46 92. Teremos muita música, louvor, teremos também abraços, teremos o Aquele Abraço, teremos caixa de mensagem, a mensagem do dia, teremos também o giro de notícias, mais informação para você aqui na sua 87,9 FM, Rádio Melodia de Sete Lagoas. Muito bem, conferindo a hora certa, 9:05. E para começar muito bem o programa de hoje, vamos com Valesca Maíssa, Tinta de Sangue.
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0: Aleluya.
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você consegue demonstrar o quanto você ama o papai. 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
3: Para saber se o fermento está bom, em meio copo de água morna, coloque uma colher rasa do fermento e mexa. Se o fermento ferver e crescer, ainda está bom para o uso.
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9: Na Melodia FM de Sete Lagoas, agora são 9h25. Vamos seguindo na melhor programação do seu rádio, Rádio Melodia FM de Sete Lagoas. Aqui a comunicação é de Robson Reis. Grande abraço aí para você, onde quer que você esteja nos ouvindo. Seja você que sempre nos acompanha pelo rádio, pelo site, pelo aplicativo. Muito obrigado aí pelo seu carinho, pela sua audiência, pela sua companhia. Olha, gente, deixa eu mandar um abração aqui para as cidades, para o pessoal que está sempre ligadinho com a gente, curtindo a nossa rádio, a nossa programação. Pessoal, deixa eu mandar um abração aqui para você de Paraty, para você de Santa Margarida, para você de Fortaleza, Angra dos Reis, São João de Meriti, Senador, Câmara, pessoal aí do Barra Mansa, abração aí para você de Columbus, São José do Calçado, Unaí, Itapemirim, Cabo Frio, Washington, Nova Iguaçu, Niterói, Querendo, Búzios, Barra do Piraí, Itaboraí, Maricá, abração aí para você de Mesquita, Manassás, Piracicaba, abração aí para o pessoal de São Luís, Volta Redonda, pessoal aqui em Sete Lagoas, abração para você de Belfor Roxo, Duque de Caxias, Rio de Janeiro. Abração para você de Iracema, Casimiro de Abreu, Itaguaí, Ouro Branco, Saquarema, Frankfurt am Main. Abração para você de Rio Bonito, Vila Sarapuí. Abração para você de Anápolis, Iguaba Grande. Abração para você de São Paulo, Magé, Petrópolis, São Gonçalo. Abração aí para todos vocês curtindo a nossa rádio, a nossa programação. Esse é o Alô Melodia. Agora tem Lucas Agostinho, Sião.

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2: Na Melodia FM de Sete Lagoas, agora são 9h36, 9h33. Vamos seguindo na melhor programação do seu rádio, Rádio Melodia FM de Sete Lagoas e seu programa Alô Melodia na comunicação de Robson Reis. Grande abraço para você curtindo a nossa rádio sempre aí pelo radinho, pelo site, pelo aplicativo. Você aí na sua caixa de som curtindo o nossa rádio, a nossa programação pelo Bluetooth, aí na sua caixa de som, onde quer que você esteja, aqui em Sete Lagoas, em algum lugar de Minas Gerais, em algum lugar do Brasil, em algum lugar aí em outro país. Muito obrigado pelo carinho, pela audiência, pela sua companhia. Olha, gente, deixa eu mandar uns abraços aqui pro pessoal aí nos bairros aqui em Sete Lagoas. Abração aí para você aí do Bela Vista, para você do Nova Cidade, Verde Vale, para você do aeroporto, pessoal aí do Cidade de Deus, Orozimbo Macedo, Eldorado, Barreiro, Canaã, Piedade, Jardim Arizona. Abração aí para você do São Cristóvão, para você do Santo Antônio, Várzea, pessoal no Iporanga, Anchieta. Abração aí para você do Itapuã, CDI, para você do Monte Carlo, Canadá, Primavera, Interlagos. Abração para o pessoal do São João, para você aí do Boa Vista, Bom Jardim, Vale das Palmeiras, pessoal Morro do Claro, Progresso, Brasília, Santa Rosa, São José, pessoal do JK, abração aí para você do Emília, Montreal, Mata Grande, Tamanduá, pessoal aí sempre nos aplicativos, curtindo a nossa rádio, a nossa programação. Abração para você do bairro do Carmo, São Francisco, para você aí no centro, pessoal aí no comércio em geral. Abração para você do Vapabuçu, Chácara do Paiva, Alvorada, Lourdes, Dona Dora, Catarina. Abração aí para você do Goiabeiras, pessoal aí no Goiabeiras, Indústrias, Olinto Alvim, pessoal aí no bairro das Graças, pessoal no Bougainville, Santa Luzia, pessoal lá no Esmeraldas, abração aí para todos aí. Pessoal no Esperança, São Vicente, Brás Filizola, abração aí para você do Glória, pessoal do Anchieta, abração aí para você do São Pedro, New York, Nova York, do Fátima, abração para o pessoal do Dante Lanza, Henrique Neri, pessoal aí no Luxemburgo, abração para você do São Jorge, Padre Teodoro, São Jorge, a rua, né, pessoal na Catarina, aí no pessoal da Catarina, pessoal do Padre Teodoro, pessoal do Pôr do Sol, Novo Horizonte, Flórida, Itapuã, abração para todos aí, pessoal do Santa Felicidade. Onde quer que você esteja ouvindo a nossa rádio, a nossa programação, você em casa, no trânsito, no trabalho, muito obrigado aí pela sua sintonia, para você curtindo Melodia FM. Agora tem 4x1, de volta à inocência.

0: 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Restaurante do Trabalhador de Sete Lagoas recebe melhorias na estrutura. A Prefeitura de Sete Lagoas, por meio da Secretaria Municipal de Assistência Social, deu início a uma ampla reforma na estrutura do Restaurante do Trabalhador, com investimento de mais de 400 mil. A obra tem como objetivo modernizar o espaço, garantir maior conforto aos frequentadores e otimizar as condições de trabalho da equipe. A previsão de conclusão é para maio de 2027, com possibilidade de entrega antecipada. Responsável pelo fornecimento de cerca de 750 refeições diárias a trabalhadores, famílias e pessoas em situação de vulnerabilidade, o equipamento passará por uma revitalização completa em seus setores operacionais e de atendimento. Estrutura renovada e mais acessível. O pacote de melhorias abrange intervenções nas redes elétrica e hidráulica, substituição de telhas e caixa d'água, revisão das bancadas da cozinha e renovação do piso da varanda principal. Nos banheiros, haverá troca de piso de granilite por porcelanato, substituição de espelhos e instalação de novos mictórios. O prédio também receberá nova pintura interna e externa, além da restauração de sua identidade visual. Visando a inclusão, o projeto contempla a instalação de rampas e pistas de acessibilidade para cadeirantes. Segundo o prefeito Douglas Melo, a iniciativa busca assegurar um atendimento mais humanizado e valorizar os servidores do local. A secretária de Assistência Social, Cidinha Canabrava, reforça que a intervenção garante dignidade aos usuários que dependem de refeições de qualidade a preços acessíveis. Funcionamento e valores. O Restaurante do Trabalhador funciona de segunda a sexta-feira, de 10h30 às 14h30. O valor das refeições aí para idosos, beneficiários do Bolsa Famílias, inscritos no CadÚnico, são de o valor de R$ 3,00. Fonte de notícias, site setelagoas.com.br.
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14: Hoje a gente aprende a fazer a bolachinha de queijo. Fica super crocante, é fácil e é deliciosa. Anote os ingredientes. Um copo de queijo Gouda ralado no ralo grosso. Ou queijo prato, parmesão ou ainda o estepe. 3 colheres de sopa de manteiga amolecida. 1 colher café de sal. 1 xícara de farinha de trigo. 1 a 2 colheres sopa de água gelada. Misture o queijo com a manteiga e o sal. Adicione a farinha e vá colocando a água gelada aos poucos. Amasse bem com as mãos até formar uma bola. A quantidade de água você que vai definir conforme a textura da massa. Deixe descansar 30 minutos. Pré-aqueça o forno. Abra a massa com um rolo e corte quadradinhos de mais ou menos 2 por 2 centímetros. Leve para assar em um tabuleiro untado por 10 a 15 minutos em forno médio, 180 graus, pré-aquecido. Um detalhe é que se você escolher o queijo mussarela para fazer esta bolachinha, ela vai ficar mais mole e não ficará crocante. Mas, escolhendo aí o Gouda ou outro queijo que eu mencionei no início, você vai obter então uma bolachinha super crocante. Fica a sua escolha.
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0: Na Melodia FM de Sete Lagoas, agora são 9h54, 9h54. É o Alô Melodia, levando alegria para você, onde quer que você esteja, curtindo a nossa rádio, a nossa programação. Olha, gente, muito obrigado por você estar nos ouvindo aí, pelo site, pelo aplicativo, você que sempre nos ouve também pelo radinho, curtindo a nossa rádio, a nossa programação. Deixa eu mandar um abração aqui para o pessoal aí da construção civil, pessoal, os trabalhadores da área da construção civil. Abração pessoal aí na Iveco, na Ambev, pessoal aí na fábrica de tecidos, pessoal da Bombril e também da Sada, do Horto, pessoal do Horto Florestal, pessoal aí da Codesel, IEF, abração aí para o pessoal nas escolas, pessoal, os estudantes que sempre ficam ligadinhos aqui na Melodia FM, abração aí para o pessoal das siderúrgicas, abração para o pessoal aí na APAC, nos presídios, os recuperandos, abração aí para o pessoal nos hospitais, pessoal aí recuperando, pessoal nos hospitais, nos centros de saúde. Abração para todos curtindo a nossa rádio, a nossa programação. Pessoal aí, guardas municipal, motoristas, caminhoneiros, taxistas, pessoal aí dos aplicativos, do transporte em geral. Abração aí para o pessoal das mercearias, supermercados, lojas, salões. Muito obrigado pelo carinho, pela audiência, pela sua companhia. Abração aí também pro o pessoal aí também da Búfalo, pessoal curtindo a nossa rádio, a nossa programação. Muito obrigado aí pelo carinho, pela audiência, pela sua companhia. Melodia FM, agora são 9h55, esse é o Alô Melodia na comunicação de Robson Reis. Agora tem Luciano Camargo, Vai Passar.

Na Melodia FM de Sete Lagoas, agora são 10h07, vamos seguindo na melhor programação do seu rádio, Rádio Melodia FM de Sete Lagoas. Esse é o programa Alô Melodia, na comunicação de Robson Reis. E olha, gente, deixa eu mandar uns abraços aqui, um abração pro pessoal aí da Búfalo Casa e Lazer. Abração aí para vocês aí da Búfalo Casa e Lazer. Muito obrigado pelo carinho, pela audiência, pela sua companhia, tudo de bom aí para todos vocês. Abraçando aí também o pessoal todos aí do WhatsApp, o pessoal que sempre está ligadinho com a gente, entrando em contato com a gente. Olha, gente, vamos conferir agora também aqui as cidades que estão ligadinhas com a gente, curtindo a nossa rádio, a nossa programação. E as cidades que estão ligadinhas com a gente aí neste momento, curtindo a nossa rádio, a nossa programação, é a cidade, o pessoal lá em Senador Câmara, no Rio de Janeiro. Pessoal em Columbus, pessoal em Manassás, pessoal em Piracicaba, pessoal em Maricá, pessoal em Aperitivo, Iracema, Mesquita, Vila Sarapuí, São José do Calçado, Teófilo Otoni, Juiz de Fora, Conceição de Macabu, Quito, Washington, Campina Grande, São Paulo, Angra dos Reis, Caldas Novas, Belém, Salgado de São Félix, Ouro Branco, São Luís, Manaus, Pompéu, Magé, Recife, Iguaba Grande, Volta Redonda, Querendo, São João de Meriti, Fortaleza, Nova Iguaçu, Petrópolis, Sete Lagoas, Duque de Caxias, São Gonçalo, Itaguaí, Barra do Piraí, Ananindeua, Nova Friburgo, Barra Mansa, Santa Margarida, Casimiro de Abreu, Anápolis, Unaí, Xerém, Itapemirim, Búzios, Frankfurt am Main, Araruama, Niterói, Rio de Janeiro, RJ. Abração aí para todos vocês curtindo a nossa rádio, a nossa programação. Lembrando, daqui a pouquinho tem a caixa de mensagens, daqui a pouquinho tem mais giro de notícias, mais informação para você. Agora tem Thiago Oliveira, A Mão de Deus.

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9: 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Tudo sobre o seu animalzinho de estimação. Dicas para o bem-estar do seu amiguinho.
10: Verifique a coleira e a guia. Antes de sair para passear, verifique se a coleira e a guia do seu pet estão em boas condições. Certifique-se de que a coleira está ajustada corretamente e que a guia não apresenta sinais de desgaste ou danos que possam comprometer sua segurança durante o passeio.
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14: 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Melodia FM de Sete Lagoas, agora são 10h17, vamos seguindo na melhor programação do seu rádio, Rádio Melodia FM de Sete Lagoas, esse é o programa Alô Melodia, na comunicação de Robson Reis. Grande abraço para você em casa, no trânsito, no trabalho, curtindo a nossa rádio, a nossa programação. Muito obrigado pelo carinho, pela audiência, pela sua companhia. E olha, gente, deixa eu ir abraçando aqui também a Helena Amaral. Abração aí para Helena Amaral, para todos aí curtindo nossa rádio, a nossa programação, tudo de bom para vocês aí. Abração também pro Patrick no São Geraldo, Maria no Dante Lanza, Ana no São Cristóvão, Nilma no Manoa, Jarbas no Belo Vale, Regina Aeroporto, Miriam no Boa Vista. Abração aí pro Denis Interlagos, Marta no Santa Luzia, Rodrigo no Padre Teodoro. Abração aí para Eunice Luxemburgo, Leia, Cidade de Deus, José, Dona Dora. Abração aí para Jequeline na Várzea. Abração aí também para todos os aniversariantes de hoje. Abração para todos os aniversariantes de hoje. Abração aí também para o pessoal que está também casando no dia de hoje. O pessoal que estão também casando aí durante esta semana. Abração aí para todos vocês. Tudo de bom. E agora tem Kimberly Santos, Deus de Obras Completas.
13: Eu sinto a tua presença nesse lugar, Deus. O Senhor não falha. O Senhor não mente. O Senhor não muda.

0: sentindo a presença de Jesus aqui nesse lugar.
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0: Glória ao Senhor.
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2: Na Melodia FM de Sete Lagoas, agora são 10h29, 10h29. E olha, gente, está na hora da caixa de mensagem com a mensagem do dia. E a mensagem que saiu pra gente hoje aqui na caixa de mensagem, na mensagem do dia, está no livro de 2 CO 5:17. Quem vive unido a Cristo torna-se uma pessoa nova. As coisas antigas passaram, tudo é novo. Repetindo aí a mensagem que saiu hoje aqui na nossa caixa de mensagem, a mensagem do dia. Quem vive unido a Cristo torna-se uma pessoa nova. As coisas antigas passaram, tudo é novo.

Na Melodia FM, agora são 10h42, 10h42, giro de notícias. A Prefeitura de Santana de Pirapama informou que o concurso público referente ao edital número 01/2024 foi cancelado. Com isso, os candidatos que pagaram a taxa de inscrição deverão solicitar a restituição do valor. O pedido poderá ser feito entre 17 de agosto e 18 de setembro de 2026. Após o prazo, não será mais possível solicitar a devolução. Para solicitar a restituição, o candidato deve acessar o site oficial da Prefeitura, baixar e preencher o formulário de restituição da taxa de inscrição, anexar a documentação exigida e enviar o pedido para o e-mail concurso.taxa@santanadepirapama.mg.gov.br. O protocolo também poderá ser realizado presencialmente na sede da Prefeitura. A taxa paga no concurso cancelado não poderá ser aproveitada no novo concurso público número 01/2026. Quem tiver interesse em participar do novo certame deverá realizar uma nova inscrição e efetuar um novo pagamento conforme as regras estabelecidas no edital. As informações, o formulário e as orientações para solicitar a restituição estão disponíveis nos canais oficiais da Prefeitura. Giro de notícias e informação, site setelagoas.com.br. Melodia FM, 10h44.

0: força. 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
13: Na Melodia FM de Sete Lagoas, agora são 11 horas em ponto, 11 horas em ponto. Olha, gente, está na hora de agradecermos aí a nossa audiência. Vamos agradecendo aí a nossa audiência, agradecendo aí a todos vocês aí nas cidades que estão curtindo a nossa rádio, a nossa programação. Vamos agradecendo aí o pessoal em Maricá, o pessoal em Angra dos Reis, Cabedelo, pessoal em Micro Região, Cantagalo, Cordeiro, pessoal em Querendo, em Columbus, em Manassás, em Piracicaba, em Ananindeua, agradecendo o pessoal aí de Rio Bonito, Nova Friburgo, Barra Mansa, Campos dos Goitacazes, Pompéu, Itapemirim, Teófilo Otoni, Nova Iguaçu, Duque de Caxias, agradecendo aí o pessoal também em Cabo Frio, Japeri, Frankfurt am Main, agradecendo o pessoal aí de Senador, Camará, pessoal em Belém, em Natal, em Campina Grande, em Salgado de São Félix, pessoal em Teresina, agradecendo o pessoal em São José do Calçado, pessoal em Unaí, em Xerém, em Santa Margarida, em Casimiro de Abreu, agradecendo o pessoal em São Paulo, em Washington, em Itaguaí, agradecendo aí também o pessoal em Resende, São Gonçalo, Volta Redonda, São João de Meriti, pessoal em Búzios, pessoal em Muriaé, pessoal em Caldas Novas, em Barra do Piraí, em Niterói, em São Luís, agradecendo aí o pessoal também de Itaboraí, Iracema, Petrópolis, Vila Sapuí, pessoal em Anápolis, agradecendo o pessoal aqui de Sete Lagoas, pessoal em Araruama, agradecendo aí também o pessoal no Rio de Janeiro, RJ. Muito obrigado pelo carinho, pela audiência, pela sua companhia. Aqui a comunicação foi de Robson Reis. Fiquem todos com Deus, fiquemos todos com Deus. Que o Altíssimo abençoe a todos nós. E a última música do programa de hoje vai ficar por conta de Valesca Maíssa, Tinta de Sangue.
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Aleluya.

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tudo bem com você? É incrível, hein? Já estamos na quinta-feira e eu, como sempre, te acompanhando aqui com muito prazer, muita alegria, muita esperança e muita fé. Porque está na hora de mais um Estação Louvor, o programa que inspira você a realizar sempre mais e que coloca aquele carinho, aquela paz no seu coração. É comigo, Ronan Oliveira, no Estação Louvor, a partir de agora. Estação.

0: Tá na hora do intervalo, mas é sempre muito rápido. É o tempo de você tomar uma aguinha, um cafezinho e a gente já volta com muito mais música e na melhor programação, é claro, né? Não saia daí, eu já volto.
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8: O excesso de notificações, vídeos curtos e estímulos digitais diários geram um estado de hipersaturação no sistema dopaminérgico do cérebro. Uma pesquisa conduzida pelo Departamento de Psiquiatria da Universidade da Califórnia revelou que a exposição contínua a recompensas imediatas reduz a sensibilidade dos receptores de dopamina, provocando ansiedade, falta de foco e apatia. Para reverter esse quadro, neurocientistas propõem o protocolo de jejum de dopamina. A prática consiste em reservar 2 horas diárias sem nenhum tipo de tela, música de fundo ou estímulo artificial. Esse período de silêncio neurológico permite que os receptores cerebrais se redefinam, devolvendo a capacidade de sentir satisfação com tarefas simples do cotidiano e melhorando a atenção profunda. Reduzir a sobrecarga sensorial é um ato de preservação mental. 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
0: Ah, você sabe que eu não minto pra você, né? Eu falei que seria um intervalo rapidinho pra você não perder tempo. Combinado? Já voltamos com a melhor programação.

0: Aqui os intervalos são sempre muito rápidos, então não saia daí, é rapidinho e a gente volta com muito mais música. Até já!
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6: Em vez de gastar com galões de água mineral, uma boa ideia é comprar um filtro de água. Há desde os modelos mais simples, como o de barro, até os purificadores de água que filtram e gelam a água da torneira.
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0: Muito bem, já estamos de volta aqui na sua rádio com a melhor programação. Foi um intervalo super rápido e já trazemos mais sucessos para você.
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Eu quero agradecer a você, melhor ouvinte do mundo, pela sua audiência e pela sua participação, seu carinho, você que esteve comigo até agora. Muito obrigado, está terminando o nosso programa, mas não se esqueça, a gente vai se encontrar a qualquer momento de novo.

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4: Evite sucos e refrigerantes. Essas bebidas são conhecidas como calorias líquidas. Até mesmo os sucos naturais e os refrigerantes que são considerados light ou diet contribuem para o acúmulo de gordura. Além disso, devido às grandes concentrações de açúcar e aditivos químicos, essas bebidas também desempenham um papel importante em outros problemas de saúde, como obesidade e diabetes.
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Senhor está curando feridas aqui hoje. Quem crê nessa palavra? 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
8: Oba, hoje é quinta-feira e tá começando o nosso Gospel Show. Hoje é véspera de sexta, hein? Que top! Tá começando por aqui mais uma edição do nosso Gospel Show pra você, comigo mesmo, seu irmão Alex Gouveia, tá na área trazendo o programa mais gostoso do rádio pra gente adorar a Deus juntinho com os melhores louvores, né? Tudo isso e muita alegria no seu rádio, comigo mesmo, Alex Gouveia.

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0: Rapidinho, eu tô de volta aqui no Gospel Show com muito mais pra você, hein?
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8: A Hora do Consumidor chegando aqui na nossa quarta-feira, hoje dia 2 de setembro de 2026. E a pergunta é do Antônio de Campina Grande, na Paraíba. Ele disse que foi comprar um aparelho de som e o vendedor disse que só poderia vender se ele levasse também um plano de garantia estendida. E ele pergunta se isso é permitido. Olha, Antônio, não pode obrigar você a contratar um serviço adicional para conseguir comprar o produto, né? A empresa, no caso, não pode fazer isso, né? A contratar um serviço adicional para conseguir comprar o produto. O artigo 39, inciso 1 do Código de Defesa do Consumidor proíbe a chamada venda casada, que acontece quando o fornecedor condiciona a venda de um produto à contratação de outro. Você pode recusar a garantia adicional e comprar somente aquilo que deseja. Se a loja insistir, registre a reclamação, tá bom? Eu sou Kleber Salles, agradecendo aí a participação do nosso amigo Antônio e de todo mundo que sempre está junto com a gente aqui no quadro A Hora do Consumidor.
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0: Oba, estamos de volta aqui com o Gospel Show. Por aqui a música não para, se liga aí.
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0: da música gospel aqui na sua rádio.
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6: A Hora do Consumidor chegando aqui na nossa quarta-feira, hoje dia 2 de setembro de 2026, e a pergunta é do Antônio de Campina Grande, na Paraíba. Ele disse que foi comprar um aparelho de som e o vendedor disse que só poderia vender se ele levasse também um plano de garantia estendida, e ele pergunta se isso é permitido. Olha, Antônio, não pode obrigar você a contratar um serviço adicional para conseguir comprar o produto, né? A empresa, no caso, não pode fazer isso, né? A contratar um serviço adicional para conseguir comprar o produto. O artigo 39, inciso 1 do Código de Defesa do Consumidor proíbe a chamada venda casada, que acontece quando o fornecedor condiciona a venda de um produto à contratação de outro. Você pode recusar a garantia adicional e comprar somente aquilo que deseja. Se a loja insistir, registre a reclamação, tá bom? Eu sou Kleber Salles, agradecendo aí a participação do nosso amigo Antônio e de todo mundo que sempre está junto com a gente aqui no quadro A Hora do Consumidor.
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0: É por aqui, a música não para.

0: fundo do coração, fiquem todos com Deus e até amanhã. Tchau, tchau.
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5: 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Uma ótima tarde pra você, começando mais uma Tarde de Fé aqui na nossa rádio predileta, a melhor do Brasil, com certeza, com o melhor ouvinte do Brasil, que está sempre aí do outro lado. Muito prazer, eu sou o Johnny Silva, que a graça de Jesus esteja sobre a sua vida, começando mais uma Tarde de Fé nesta quinta-feira, quase final de semana, a hoje, 3 de setembro de 2026. Como que você está? Tá tudo bem? Tudo na graça de Jesus? Muitos louvores vão passar por aqui, eu tenho certeza que aquele louvor que você gosta, aquela canção que você ama, vai passar por aqui também nesta tarde de quinta-feira. Vamos começar muito bem para animar a nossa tarde. Para começarmos muito bem, tá chegando Misaías Oliveira aqui na nossa Tarde de Fé.

abrilhantando a nossa tarde de fé. Você curtindo aqui o Indiomar, Bádio, Tu Amor. Passou por aqui Lucélia Santos, Calma. Ah, e continuamos nesta vibe gostosa de louvor aqui na nossa programação. Tá chegando Elias e Eliseu. Ah, os dois profetas aí, ó. Aumenta o som, é a nossa tarde de fé.

0: Você ouvindo Raquel Melo, Descansarei. Começamos o bloco aqui com Elias e Eliseu. Vou para um breve intervalo, mas já já tem muito mais pra você, tá bom? Pra gente é um privilégio enorme saber que você tá aí do outro lado, compartilhando o nosso aplicativo. Fique sempre à vontade aqui, tá bom? Já já eu volto.
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3: Olá, tudo bem? Espero que sim, sou a locutora Patrícia. Apresento para você, a partir de agora, mais um Gospel News. E o pastor Paul Asher ministrou sobre a importância da oração e encorajou os cristãos a permanecerem conectados a Cristo. Durante um culto, ele pregou sobre Marcos 1, versículo 29 a 38, que narra a história de Jesus curando várias pessoas antes de se afastar para orar. Você pode ter uma teologia muito boa e não permanecer em Cristo. Toda provação, toda guerra, todo ajuste de contas, toda quebra que acontece em sua vida tem um propósito: levá-lo à comunhão contínua com Cristo. Não apenas por meio do estudo de bons livros, mas de joelhos para orar, declarou o pastor.
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9: Seja muito bem-vindo aonde quer que você esteja curtindo a nossa rádio. Baixe o nosso aplicativo. Se você está curtindo a gente pela Alexa, pra gente é sempre um privilégio ter você aqui, tá bom? Vá até a Play Store ou a Apple Store, baixe o nosso aplicativo e compartilhe para que mais pessoas sejam abençoadas. Essa é a nossa Tarde de Fé, trazendo mais louvores pra você.
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você ouvindo aí a Raíssa Brenda aqui na nossa tarde de fé. Como que você está? Tá tudo bem? Tá gostando aí da nossa programação? Que você tenha aí uma ótima tarde, porque aqui Deus te renova, Deus renova as suas forças, com certeza, através da palavra, através dos louvores. E continuamos nessa vibe aqui. Segue a gente nas redes sociais, compartilhe o nosso aplicativo, acesse o nosso site, fala de onde você tá curtindo a nossa rádio. Tá chegando por aqui o Hillsong Brasil. Aumenta o som aí, a nossa tarde de fé.

0: do Senhor.
1: Você curtindo aqui aquele pagodinho gostoso na nossa tarde de fé? Deus é Deus, é o Ivanzinho aqui na nossa tarde. Vou para um breve intervalo, mas daqui a pouquinho tem muito mais para você. Sabe por quê? Porque você merece o melhor e eu tenho certeza que você está em espírito de oração, orando pelas nossas vidas. Vamos juntos, tá? Já já eu tô de volta.
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3: E Theo Ayashi, pastor da Zion Church, fez um apelo aos jovens que foram feridos e abandonaram a igreja a voltarem para Cristo em vídeo no Instagram. O pastor ensinou que o primeiro passo para reerguer a fé que foi perdida é perdoar. Sua dor é legítima e merece ser ouvida. No entanto, abandonar a igreja não pode ser uma opção, declarou Theo. O pastor incentivou os jovens feridos a buscarem restauração e reconciliação com o Senhor e com a igreja. Que o Espírito Santo te fortaleça para perdoar, restaurar orar e seguir firme na fé, concluiu o pastor. Gospel News de hoje fica por aqui. Amanhã eu volto com mais uma edição. Um abraço a você e até lá.
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9: Uma ótima tarde pra você, chegando por aqui, Canto de Sião com Renascer Praise, aqui na nossa Tarde de Fé.

0: bendito seja o nome do Senhor.
1: Santo Espírito é. Vem inundar
0: e fazer em nós aquilo que somente o Senhor pode e sabe fazer.

é sincero, cante com toda a liberdade. É a esse lugar que você se refere. Esse lugar, ele não habita em templos feitos por mãos de homens. A tua vida é a habitação favorita do Senhor nosso Deus. Apenas se você puder e quiser fazer isso, levante suas mãos aos céus, em rendição, em adoração, e cante mais uma vez.

Estamos por aqui com a nossa tarde de louvor, é a nossa tarde de fé, Drops INA. Você ouviu aqui também Paulo César Baruque com a participação do Leonardo Gonçalves. Continuamos por aqui. Enquanto isso, você pode compartilhar o nosso aplicativo. Se você não baixou ainda, vá até a Play Store ou a Apple Store, digite o nome da nossa rádio, baixe o nosso aplicativo e seja feliz, tá? Compartilhe aí também para todo mundo, aos colegas de faculdade, de trabalho, os colegas, os irmãos da igreja, os colegas da escola. Fique bem à vontade, tá bom? Chegando Soraya Moraes, aqui na nossa tarde de fé.

0: teu lugar. Aqui na nossa tarde de fé, vou para um breve intervalo, mas já já tem muito mais para você, tá bom? 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Através das redes sociais, do nosso WhatsApp, do nosso site, do nosso aplicativo, iremos fazer um precinho bacana para você. Queremos a sua marca aqui com a gente, iremos abençoar a sua vida e você irá abençoar as nossas vidas também. Já já tem mais!
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0: E agora chegando Patrícia Gratti, Cordeiro de Deus. Essa é a nossa Tarde de Fé. Continue sintonizado com a gente, porque Deus vai falar ao seu coração. Se ainda não falou, né? Mas ele vai continuar falando aí, tá bom?

Seja muito bem-vindo à nossa programação. Para você que ligou o aplicativo agora, ligou o radinho, o velho e bom radinho agora também, você está na melhor rádio do Brasil, com certeza, ouvindo aqui a nossa tarde de fé. Você ouvindo Isaías Saad com Jéssica Augusto aqui na nossa programação. Para você ouvir a gente pela Alexa, basta dar o comando de voz, falar assim: Alexa, tocar, e falar o nome da nossa rádio, tá bom? Para ela tocar aí a nossa programação para você. Por aqui continua, tá chegando Érica Nascimento.

0: Isaac,
1: visão, meu mano.
0: O bagulho é o seguinte, certo? A parada é seguir o caminho de Deus, mano.
1: É mesmo, pô, tá vendo? Vários aí se dando o caminho errado, pô, embaladão.

0: você ouvindo aqui o melhor do louvor e da adoração é o DJ Roger Valley com a participação do Zach Vox. Aqui na nossa programação, para finalizar com chave de ouro nesta quinta-feira, chegamos ao fim de mais uma tarde de fé, mas amanhã, sexta-feira, tem muito mais para você aqui, tá bom? Mas não saia da sintonia porque tá chegando uma atração especial. Foi muito bom ter você aqui nesta quinta-feira, nessa tarde. Que Deus continue falando aí ao seu coração, à sua mente, no restante dessa tarde aí através da nossa rádio aqui. Tá certo? Até amanhã, que Deus abençoe. Tchau, tchau.
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3: E um menino de 12 anos conheceu Jesus ao estudar a Bíblia com outras crianças de sua vizinhança, no bairro Santa Cruz, na cidade do Rio de Janeiro. Diego começou a frequentar os encontros de um pequeno grupo de crianças e adolescentes. Os estudos bíblicos eram realizados 3 vezes por semana, ao ar livre, por não terem uma casa grande para acomodar todos os participantes. Com sua Bíblia sempre em mãos, Diego estudou mais de 13 temas sobre a Bíblia, conheceu o Evangelho e aceitou Jesus como seu Salvador. Recentemente, o menino foi batizado nas águas, dando testemunho público de sua fé em Cristo.
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0: Oi, gente, graça e paz, meu irmão, graça e paz, minha irmã. Mais uma edição do programa Diante do Altar. Eu tô aqui na comunicação com vocês, seu irmão em Cristo, pastor Giovanni Nunes. É um prazer abrir essa programação e saber que você tá aí, ó, ouvindo a gente aí na programação. Muito obrigado pelo carinho, pela carona que você dá pra gente na nossa programação. De segunda a sexta-feira, rola aqui na programação mais top do seu rádio, o programa Diante do Altar. E eu venho aqui com muito prazer, com muita alegria te abençoar com essa programação, tá bom? Olha, eu declaro que durante a programação, Deus vai falar contigo de forma especial, de forma maravilhosa, através da palavra, através do louvor. Só basta você estar ligado com a gente. Então eu digo sempre, aumenta o volume, abre o coração e deixa papai falar com você, porque a partir de agora é bênção de Deus na sua vida. Vambora, aumenta o som, me dá carona na bênção aí, vambora. Começa mais uma edição de programação e eu solto essa canção pra abrir a programação de hoje. Solta esse sucesso aqui pra você. Bora, produção, solta a música. É pouco papo e muito som.
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0: Aplauda o senhor aí, gente!
1: Diante do altar. Que canção maravilhosa foi essa que você acabou de ouvir, hein? Que coisa boa, você tá sendo abençoado aqui na programação Diante do Altar. A gente vai dar uma rápida pausa e já voltamos já com muito mais de Deus pra sua vida, com muito mais coisa boa pro seu coração. Por isso eu te peço, não sai daí não. Quando a gente vai dar essa pausazinha rapidinho, você chama alguém, aproveita, convida alguém pra poder assistir, pra poder ouvir a programação, na melhor programação do seu rádio aqui com a gente, beleza? Então espero você convidando alguém pra poder ser abençoado junto com a gente aqui. Já volto já. É 2 minutinhos, sai daí não.
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1: 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Muito bem, gente, estamos de volta com o seu Diante do Altar. Sua dose diária de alegria de segunda a sexta-feira. A gente está por aqui para abençoar você com a nossa programação. Sou seu irmão em Cristo, pastor Giovanni Nunes, fazendo companhia e trazendo alegria em forma de programa para você aqui na melhor do seu rádio. Tá bom? Ó, estamos aqui para abençoar você e desejar que através do nosso programa a sua vida seja alcançada e seja repleta de Deus. Porque o Senhor, tenha certeza, o Senhor te alcançou por essa rádio, o Senhor te alcançou por aí. Eu não sei qual é a luta, qual o vale que você está passando, mas eu sei de uma coisa, que Deus, ele é contigo e ele tem tudo sob controle. Pra ficar bom, vamos de canção bonita, porque agora a sequência foi preparada pra você ficar com a gente conectado, abençoado, ligado, sintonizado na melhor. Vamos de música boa.
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0: que é isso, minha gente? Programação topzera rolando pra você, esse é o Diante do Altar, trazendo alegria em forma de louvor, em forma de canção pro seu coração. Que sequência maravilhosa que a produção preparou pra você, hein? Ó, tem mais ainda por vir, então fica por aí, que eu já volto já já, trazendo mais alegria, trazendo mais palavras de Deus, coisa boa pro seu coração na programação. Então, ó, sai daí não, sai daí não. Fica por aí, que eu volto já já pra fazer a programação ficar mais animada junto com a sua presença, com a sua audiência. Você tá ouvindo? Diante do Altar, na melhor. Volto já já. Fica por aí.
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0: Vamos! Logo após esse intervalo, a gente tá de volta com esse aqui que é o seu programa de alegria, o programa Diante do Altar. Eu sou o pastor Gilvani Nunes, trazendo essa forma de adorar a Deus, que é o programa Diante do Altar, que é a sua companhia diária, você que tá aí com a gente todos os dias ouvindo nossa rádio, ouvindo nossa programação. Muito obrigado pela audiência e saiba que é um prazer poder ficar aqui com você. A gente volta já do intervalo assim, com vontade de derramar mais de Deus na sua vida, de tocar mais canção bonita, de te abençoar. Então peço por você, aumenta o volume aí, eu quero tocar mais uma sequência para você. A produção preparou uma especial para você aqui agora. Sobe o som, porque a produção vai trazer coisa boa agora. Aumenta, aumenta, aumenta. Vem comigo!
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No Evangelho segundo escreveu Marco, capítulo de número 8, versículo 36, a palavra de Deus diz assim: de que serve ao homem conquistar o mundo inteiro se perder a sua alma? Serve ao homem conquistar o mundo inteiro se perder a sua alma.

0: projeto, tentando conquistar um emprego, tentando conquistar dinheiro, tentando conquistar um carro, tentando conquistar uma casa. Pessoas desesperadas, que não tem que trabalhar mais do que o normal, suando a camisa, acordando 4 da manhã, 5, 6, trabalhando até as 9 da noite, para conquistar o sonho da casa, para conquistar uma renda melhor. Eu fico pensando nesse texto, de que serve o homem conquistar o mundo inteiro? E muita gente tem se gasto nessa conquista, de coisas que vão ficar nessa terra. Eu estava esses dias num lugar com um amigo conversando, o amigo já deve estar chegando na casa dos seus 60 anos, e ele tem conquistado algumas coisas devido ao sucesso do seu trabalho, da sua empresa, e tem conquistado alguns terrenos comprados. Deus tem abençoado ele, e ele conversando comigo disse: comprei um terreno no Mato Grosso, comprei alguns terrenos aqui no interior de São Paulo. Eu falei: puxa, que benção. Mas só que logo veio a direção dele, falou: meu filho, ele está comprando terreno para tudo quanto é lado, mas pergunta há quanto tempo ele não vai na minha casa. Falei: varão, e a igreja? Ah, pastor, não tô tendo tempo, né? Muito trabalho, você tá vendo aí, a empresa indo de vento e poupa. Tô dando uma pausazinha, mas Deus tá aqui no meu coração, Deus tá aqui no meu coração. Falei: mas você não tá indo cultuar, não tá indo lá dar seu dízimo, entregar? Ah, pastor, tá muito correria, Deus sabe, Deus tá me abençoando, Deus sabe. Aí essa palavra veio para mim: de que serve o homem conquistar o mundo inteiro e perder a sua alma? Aí eu, meditando mais nessa história desse amigo, falei: cara, ele tá comprando uma porção de terreno, a idade dele tá chegando aos 60, se já não tem 60, e daqui a pouco, meu irmão, você sabe que a morte chega para todos. Vários terrenos, várias casas, várias coisas, só tem uma filha. Daqui a pouco tudo isso que ele ralou, ficou para a filha, tudo bem, é uma bênção, uma recompensa. E a alma? Será que a alma vai para o céu? Porque ralou tanto para ganhar o mundo inteiro, que não teve tempo para ganhar a salvação. Então hoje eu venho com essa palavra para você. É bom você conquistar coisas, conquistar objetos, conquistar projetos, conquistar um lugar para chamar de seu. Mas a Bíblia diz que a gente não precisa juntar tesouros na terra, porque a traça, a ferrugem e o ladrão come, corrói e rouba. Mas que é preciso juntar tesouro no céu. Então essa palavra vem dizer para você: talvez você pode até se desgastar um pouco para poder conquistar o pão de cada dia. Mas eu pergunto: será que você se desgasta da mesma forma para conquistar o seu lugar no céu? Porque a vida é eterna. Nessa terra é passageira, mas a vida é eterna. E a eternidade, você já pensou onde vai passar? Porque uma coisa eu tenho para dizer: ele vem. Jesus vem e vai buscar a sua noiva, buscar a sua igreja. E quando ele buscar, será que você gastou um bom tempo conquistando o seu lugar no céu? Pense nisso. Não se desgaste tanto. Se gaste com Deus. Gotas da Palavra de Deus. Eu sou o pastor Giovanni Nunes. Até a próxima. Graça e paz. Shalom.
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Foi bem mais difícil

Aleluia. Nada, nada impedirá aquilo que Deus tem a fazer na sua vida. Nada vai impedir. Pode ter problema, mas deita e dorme. Sabe o que é isso? Jesus na vida. Ele é a fonte da nossa felicidade. Você consegue dizer de novo?